0: buscar sua noiva, porque a ama muito. Aleluia!
1: 10:46.
0: Glória a Deus. Se você tem chorado,

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1: Ligeiro?
2: Glória!
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0: promessas do Senhor para se cumprir na sua vida. Então só quem tem promessa se coloque de pé comigo.
1: Meia-noite e 34.

0: 1:41.
1: Ele fez parte dos grupos Toque no Altar e Trazendo a Arca, grandes sucessos da cena gospel. E desde que começou sua carreira solo, só viu o sucesso aumentar com vocês, Davi e Sasser.
2: Eu não preciso.

0: 1h45.
1: Adorarei. Essa eu não vou cantar, não, é vocês.

Vai adorar? Vai adorar? Tem mão para levantar? Tem alguma coisa para dizer para ele? Eu tinha muita vontade de escrever alguma coisa que não fosse para mim, aquela música que eu quero, eu tenho que ter. Foi aí onde Deus me deu essa música. E eu quero cantar com vocês. Eu li que o velho.

se você disse que quer adorar, a hora é essa, bora. Faça barulho de adorador. Faça barulho de adorador. Se você está perto de uma pessoa que não deu uma glória ainda, sai de perto dela. Troca de lugar. Frieza pega. Agora avisa para ela, se ficar do meu lado vai esquentar. Aleluia!

sua vida.

0: ministério, nova vida. Receba essa palavra na sua vida hoje, em nome de Jesus, e tome posse.
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Aleluia. Eu queria que você fechasse os seus olhos e cantasse comigo esta canção com toda a força da tua alma.

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0: Jesus, pelo teu amor.
1: Oh, glória a Deus.
2: Seis e nove.

0: 7:01.
1: Oh, glória a Deus. Aleluia.

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0: a nossa força. Aleluia! Glória a Deus.
1: Aleluia!
0: Oh, glória ao nome de Jesus.
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Deus abençoe. Aleluia. Aleluia. A Ele toda honra, toda glória, todo louvor e toda adoração.

0: glória a Deus.
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Eu sinto a tua presença nesse lugar, Deus. O Senhor não falha. O Senhor não mente. O Senhor não muda.

Aquele que começou a boa obra é fiel. Ele não é homem para que minta. Ele não é filho do homem para que se arrependa.

Eu tô sentindo a presença de Jesus aqui nesse lugar.

0: tá maravilhoso.
1: Que honra estar aqui nessa noite ao lado do Luciano, ao lado de vocês, ao lado desse cara que é um exemplo pra gente. E principalmente, Luciano, acima de tudo, estar do seu lado é maravilhoso. Mas estar louvando a Senhora é algo sobrenatural. Que Deus abençoe sua vida e a vida de todos vocês. Glórias e honras sejam dadas a ti, Senhor Jesus.
2: Luciano, obrigado, irmão.
3: Obrigado, meu irmão, meus irmãos. Amém. E continuamos ligados, ligados aqui. E vamos estar ligados lá no céu.
2: Amém.
3: E vamos cantar junto lá em cima.
2: Amém.

0: dia.
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Ei, feche seus olhos agora. Levanta a sua mão e começa a falar os nomes da sua família, diga. Levanta a voz, fala Pedro, Tiago, João, Maria, Marta, Thalita, Francisco, Valdir, Aline, Giovanni, Davi, Samuel, Carolina. Vai falando, vai falando. Vai dando nome aos teus, vai dando nome aos teus. Vai dando nome aos teus, vai dizendo. Diga o nome dele. Diga o nome dela. Eu não sei qual é o nome. Fala, Senhor, o João não é meu, o João é teu. Ele está guardado, ele está abençoado por ti. Diga o nome da sua empresa, diga: a minha empresa não é minha, ela é tua, Senhor.

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consegue demonstrar o quanto você ama o papai. Joga suas duas mãos aos céus o mais alto que você pode, vamos. Em alta voz, a igreja, mais alto que você pode. Diga, não abro mão da tua presença, vamos lá.

somos comuns, imperfeitos, mas Ele nos ama apesar de nós.

Somos.

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1: Oh, glória a Deus. Aleluia.

0: ti toda a honra, toda a glória.
1: Obrigado, Senhor.
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0: Marcos Antônio, o negrão abençoado.
1: Dornelis, tudo tem seu tempo. E esse tempo chegou, meu irmão. Glória a Deus por isso. É um sonho cantar contigo.

te ansiamos aqui, Jesus. Nós amamos a tua presença, Pai. Não há lugar melhor para estar, Jesus.

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3: E aí, tudo certo? Olha, nós já chegamos com mais um Louvor Mania desse final de semana. E aí, eu espero que o teu final de semana seja muito abençoado. Espero que você esteja ótimo. Vem com tudo, vem pra cá que tá começando o Louvor Mania por aqui, tá? Muita música gospel pra você entrar no clima e o seu final de semana se tornar uma benção.
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0: Esse é o Louvor Mania. Volta depois do intervalo. Sai daí não, hein?
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3: Voltamos com o Louvor Mania. E agora, tá na hora de aumentar o som, porque o que há de melhor no mundo gospel, você ouve aqui, né?
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1: Aleluia. Nenhuma das boas palavras que o Senhor liberou caíram por terra. Todas se cumpriram, Simone.

0: favor.
1: Que sequência foi essa? Mais do que abençoada. Já já tem mais Louvor Mania. Me espera que eu te espero.
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1: Voltamos com o Louvor Mania. E agora, tá na hora de aumentar o som, porque o que há de melhor no mundo gospel, você ouve aqui, né?
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2: Pra você que tá ouvindo Louvor Mania, é com essas aqui que a gente encerra o programa de hoje. Semana que vem tem muito mais. Fui!
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0: tiveram as suas vidas mudadas. Eu olho pela tua vida e eu vejo que algumas pessoas que estão aqui nesse ambiente, antes não eram nada, mas quando a presença de Deus entrou em sua vida, algo de sobrenatural aconteceu.
1: Sim.
0: Não existe nada melhor, Samuel, do que a presença do Espírito Santo. Quando o Espírito Santo chega, vidas são transformadas.

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Aleluia. Nada, nada impedirá aquilo que Deus tem a fazer na sua vida. Nada vai impedir. Pode ter problema, mas deita e dorme. Sabe o que é isso? Jesus na vida. Ele é a fonte da nossa felicidade. Você consegue dizer de novo?

Aleluia! 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

seja maior do que a primeira, em nome de Jesus. E eu creio que nessa noite você vai sair impactado pelo poder do Espírito Santo. Não desista.

0: 5 e 9.
1: Feche os olhos, feche os olhos. Feche os olhos, vamos. Levante as suas mãos aí onde você está. Vamos, vamos. Adora esse nome. 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
1: Eu preciso confessar algo para vocês hoje. Eu não sou triste por não ver o céu, mas eu sou feliz. Perguntem por quê? Porque o céu me vê. E é por isso que eu canto, Paulinho. O céu me vê, mesmo quando eu choro, o céu me vê. Vai, meu amigo. Quando

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1: 7:14.
2: 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Deus.

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1: Só o Senhor é digno, ó Pai, de ser louvado. Só o Senhor é digno de ser engrandecido, ó Pai. Porque não há outro Deus além de Ti, Senhor. Por isso, Senhor, nós nos prostramos diante de Ti nessa

adorar, pronto, ó Deus, a honrar a Ti, porque só o Senhor é digno de toda honra, de todo louvor, de toda adoração. Ah, Deus maravilhoso, nós

presença do Senhor ela é real neste lugar. Você pode sentir a presença do Senhor aí? Ele está na casa. Jesus está na casa. Ele está presente e por amor a mim e por amor a você. Porque o Senhor não habita em templo feito por mãos de homens, mas num coração quebrantado, num coração disposto, neste o Senhor habita. Então, se hoje a presença do Senhor é real neste lugar, é porque aqui tem homens e mulheres de Deus dispostos a adorar a Ele. Homens e mulheres de Deus que têm o coração como casa de Deus, como templo do Espírito Santo de Deus. Se você veio, você trouxe o que você tem dentro de você, o Espírito Santo. Amém, irmãos? Eu cumprimento mais uma vez a todos com a paz do Senhor. Abre comigo a sua Bíblia em 1 Pedro, no capítulo 1, versículo 22. E a palavra do Senhor nos diz assim, em 1 Pedro 1:22: purificando a vossa alma na obediência à verdade, para amor fraternal, não fingido, amai-vos ardentemente uns aos outros, com um coração puro, sendo de novo gerados, não de semente corruptível, mas da incorruptível, pela palavra de Deus, viva e que permanece para sempre. Porque toda carne é como erva, e toda a glória do homem como a flor da erva. Secou-se a erva e caiu a sua flor. Mas a palavra do Senhor permanece para sempre. E esta é a palavra que entre vós foi evangelizada. Olha no versículo 24, diz assim: porque toda carne é como erva, e toda a glória do homem como a flor da erva. Secou-se a erva e caiu a sua flor. Mas a palavra do Senhor permanece para sempre. E esta é a palavra que entre vós foi evangelizada. E esta é a palavra que aqui no nosso meio é pregado sempre nessa casa. E essa é a palavra que permanece para sempre. Esse versículo nos mostra, o versículo 24 nos mostra como nós podemos oscilar em muitas coisas. Porque aqui ele fala que o homem é como a erva. E aí cai a erva e seca. Cai a sua flor. Então mostra mudança. Mostra oscilação, pastora. Nós oscilamos. Nossas emoções oscilam. Nós estamos hoje de uma forma, amanhã estamos de outra forma. Mas aqui diz que a palavra do Senhor permanece para sempre. Então nós não podemos ser dirigidos pelas nossas emoções. Nós não podemos ser dirigidos pelas circunstâncias de hoje, como estamos hoje, mas pela palavra de Deus. E por isso nós precisamos ler e meditar a palavra de Deus. Porque é ela que dirige as nossas vidas. E não como nós estamos hoje. Eu não sei como você se encontra hoje. Mas a palavra de Deus nos ordena a adorar a Ele. Eu não sei como você está hoje. Mas a palavra de Deus diz que só o Senhor é digno de honra e de glória. Eu não sei como você está hoje, mas a palavra diz que nós precisamos amar a Deus sobre todas as coisas. E isso não muda. E isso não é de acordo com as nossas emoções, com o nosso humor, não. É a palavra que permanece para sempre.
Então, por essa palavra que permanece para sempre, adore ao Senhor nessa noite. Engrandeça a Ele nessa noite. Entregue a Ele o seu melhor nessa noite. Porque

glória a Deus. A Ele a honra, a Ele a glória. Amém, irmãos? O Senhor é glorificado e exaltado neste lugar e em nossos corações. Mas a palavra do Senhor permanece para sempre. E esta é a palavra que entre vós foi evangelizada. E é por isso que nós estamos aqui hoje. Hoje o que nos guiou para cá, nos direcionou para cá, foi a palavra de Deus. Quão bom e quão suave é que os irmãos vivam em união. Como é bom adorar a Deus, como é bom engrandecer ao nome do Senhor. Por isso nós estamos aqui, pela palavra de Deus, porque essa permanece para sempre. Porque no Senhor não há mudança e nem sombra de variação. Porque Ele, o Deus, não muda. Porque Ele é o mesmo ontem, hoje e será eternamente. Porque Ele é a rocha firme, nele nós estamos firmados.

Porque nós não construímos a nossa casa sobre areia. Nós construímos a nossa casa sobre a rocha que é Jesus. E aí pode vir um vento, a tempestade, mas nós não seremos abalados, porque nós confiamos em Deus. Nós confiamos em nosso Deus. Por isso que a palavra do Senhor, ela permanece para sempre. Não é sobre nós, porque se fosse sobre nós, não ia funcionar. Mas é sobre Jesus. E por isso que funciona. Porque Ele é fiel, Ele é justo e Ele é firme. Ele é firme. Amém, irmãos? Eu convido aqui a nossa irmã Ana Paula, em o nome de Jesus. Palmas que louva o Senhor. Glória a Deus, aleluia, Jesus. Glória a Deus.

0: com a paz do Senhor. Estou um pouquinho rouca, mas a igreja vai entender o que eu quero compartilhar. Sexta-feira no culto eu tive uma experiência muito gostosa com o Senhor. No momento da adoração, estava um ambiente de glória muito poderoso. E as irmãs na minha frente estavam numa unção. E eu falava com o Senhor naquele momento: Senhor, eu quero sentir esse momento gostoso. Porque naquele momento eu queria, mas eu não estava sentindo. E as irmãs na unção, e eu ainda não havia sentido algo que eu tenho costume de sentir. E mais uma vez eu falei com o Senhor naquele momento: Deus, eu também quero isso, porque está um ambiente gostoso de glória. E naquele momento o Senhor falou comigo assim: vaso vazio é mais fácil de quebrar do que um cheio. E quando o Senhor me falou aquilo, eu assustei e falei: Senhor, eu estou vazia? Mas quando eu falei isso, no exato momento que eu falei isso, eu falei: Deus, se eu estou vazia, vem me saciar, vem me encher. E naquele momento que eu falei isso, eu comecei a sentir algo que eu não havia sentido na vida ainda. Eu comecei a sentir algo dentro de mim diferente. E quando eu comecei a sentir isso, eu ouvi uma voz do Espírito Santo dizendo dentro de mim: o Mestre está na casa. E quando, irmãos, eu comecei a sentir isso, o Senhor falou isso comigo, eu falei: Senhor, vem me encher mais uma vez. E aquilo, o Espírito Santo começou a passear dentro de mim. E eu comecei a sentir um mover tão gostoso, tão... Eu dei um choro que eu nunca havia chorado na vida. Era a presença de Deus dentro de mim. Naquele momento o Senhor veio porque eu pedi. Porque até então eu estava observando a minha volta e eu não tinha falado nada. E o Senhor, Ele é daqueles que Ele espera a gente pedir. Ele sabe que eu quero, Ele sabe que eu preciso, mas Ele quer que eu peça. É igual um filho. A gente sabe o que os nossos filhos querem, mas muitas das vezes a gente quer que Ele nos peça. E Deus... E naquele momento eu comecei a sentir algo muito diferente e muito gostoso. Uma presença que eu estou com ela até hoje. E eu falei com a pastora mais cedo: eu preciso e quero compartilhar isso com a igreja. Porque muitas das vezes a gente está aqui, a gente está vendo o mover da igreja e estamos parados, e muitas das vezes estamos acanhados ou com vergonha, ou muitas das vezes achamos que estamos cheios e estamos vazios. E quando a gente pede, o Senhor vem e faz. Então naquele momento que Ele veio e fez, eu senti aquela presença dEle. Eu quis, eu precisava compartilhar com a igreja. E eu vou deixar uma passagem também com a gente que o Senhor trouxe no meu coração. Eu quero compartilhar com a igreja. Está lá em João 11, 28 e 29. Tendo dito isto, retirou-se e chamou Maria, sua irmã, e lhe disse: em particular, o Mestre chegou e te chama. Ela, ouvindo isto, levantou-se depressa e foi ter com ele. Então aqui elas foram ter com o Mestre. Elas sabiam que o Mestre estava na casa. E hoje não é diferente. O Mestre está na casa. E Ele quer que a gente vá ter com Ele também. E eu espero que nós possamos aproveitar essa presença dEle na casa e irmos ter com Ele. E eu agradeço pela oportunidade.
1: Ela, ouvindo isso, levantou-se logo e foi ter com Ele. E foi lindo o que a irmã Paula disse aqui. E para a testificação, irmã Paula... No momento do louvor, enquanto os levitas tangiam, né? O Espírito Santo falou algo, e o Espírito Santo, ele é assim, ele vem e como uma semente ele coloca no seu coração. E aí depois a gente vai perceber se é uma palavra, né? Se é uma ministração. Mas quando a irmã disse aqui sobre vaso, sobre que o vaso vazio é mais fácil de ser quebrado. Enquanto eu louvava, o Espírito Santo falou ao meu coração, Renan, que o vaso útil é melhor do que o vaso bonito. Não adianta eu dizer: olha, eu sou um vaso bonito, eu faço, eu sou, eu não sei o quê, mas não é útil. O vaso que não está disposto, o vaso disposto é melhor do que o vaso bonito. Porque o vaso disposto, ele pode ser usado. Às vezes o vaso bonito está emborcado. Às vezes o vaso bonito está cheio dele mesmo. Está cheio de coisas inúteis, está cheio de coisas que não agregam. Está cheio de ego. Mas o vaso disposto é o que o Senhor quer nessa noite. Então que o Espírito Santo está falando comigo e com você sobre vaso hoje. Sobre ser vaso, sobre ser quebrado. Sobre o amor do Senhor, ele nos desfaz e nos refaz. Assim como aquele vaso que foi quebrado nas mãos do oleiro, o Senhor, ele faz isso comigo e com você. Ele nos quebra e nos refaz. E hoje o que ele procura não são vasos bonitos. Não são vasos com títulos. Não são vasos cheios de ego. Mas vasos dispostos. Vasos disponíveis. Desemborcados. Hoje você é um vaso disponível para o Senhor? Hoje você é um vaso que o Senhor pode olhar para você e falar: é ele, eu vou usar, está disposto, está disponível, está desemborcado, está pronto para a minha obra, pronto para fazer a minha obra. Que o Senhor possa achar em nós um vaso disponível, um vaso disposto. Muito lindo, que Deus abençoe e que essa chuva de avivamento que caiu sobre a sua vida, irmã Ana Paula, possa cair sobre todas as vidas em o nome de Jesus. Que todos nós possamos ser tocados dessa forma, tocados de uma forma especial pelo Espírito Santo. Amém, igreja? Glória a Deus. Qual que é o nome da irmã? Vocês já estiveram aqui, não já? Vocês dois, o casal. Qual que é seu nome? Gabriela e Pablo, né? Deus abençoe, Gabriela e Pablo. Sejam bem-vindos novamente a essa casa. Está ali com a gente hoje também a Luana. Muito feliz, viu, Luana, de te ver aqui novamente. Que Deus abençoe grandemente a sua vida. Tem mais alguém que nos honra hoje pela primeira ou segunda vez? Todos de casa, né? Glória a Deus. Que todos sejam abençoados e que vocês sejam bem-vindos. Volte sempre e fique com a gente. Amém? Convido aqui o pastor Claudinei. Pastor Claudinei está com a oportunidade, em nome de Jesus.
2: Maravilhoso, Deus ele é perfeito. E eu pedi essa oportunidade dentro ainda do contexto do que está sendo dito, né? Como a irmã Ana Paula disse que na sexta ela teve esse toque. A gente tem enfatizado a questão do Espírito Santo, a pessoa do Espírito Santo. Que o Espírito Santo, Gabriel, não é uma força, uma energia, ele é a pessoa. E ele está em vogue, ele está em atividade, é ele. E às vezes nós não valorizamos tanto a pessoa dele. Assim como está essa pessoa do seu lado, é o Espírito Santo. Para os irmãos entenderem, a irmã estava ali desligada, observando, vendo as outras pessoas já sendo movidas pelo Espírito, e ela ali questionou. E a pessoa, se fosse uma energia, ela não teria uma resposta. A pessoa do Espírito Santo falou com ela. Esse choro, irmã, eu tive esse choro há algumas décadas atrás. Eu estava servindo o serviço obrigatório, né? Estava numa sala de instrução, não era cristão, não era evangélico, ainda não tinha vindo para Jesus, mas dentro daquela sala estava acontecendo um culto. Eu senti esse toque, um choro que eu nunca mais eu esqueço, porque quando o Espírito Santo vem, te toca, te sela, fica marcado. Muitas pessoas ainda estão nas igrejas há anos, há meses, e ainda não sentiram esse toque, porque não declararam: Espírito Santo, eu te quero. Então que nós possamos a cada dia dedicar a essa pessoa e dizer para ele: Espírito Santo, fica comigo, faz em mim morada, faça morada em mim. Eu quero te ouvir, eu quero te sentir, eu quero receber o seu toque, eu quero ser dirigido, guiado. Faz Espírito Santo em mim. É o que eu disse aqui na sexta, que o fato de eu ter comigo a pessoa do Espírito Santo traz para mim responsabilidade. Então eu preciso decidir. Eu quero ter mais responsabilidade? Eu quero ter o Espírito Santo comigo, Cláudio. Eu quero só ver, ouvir, falar? O Espírito Santo pode ser na vida do irmão. Na minha vida, eu vendo acontecer, tá bom. Porque quando eu tenho o Espírito Santo comigo, sobre mim, vem mais responsabilidade. Amém? É só pegando um gancho. Porque eu quero mesmo é agradecer pelo trabalho que tivemos ontem, viu, irmã Helenice? E toda a equipe. Eu não vou aqui citar nomes, eu sei que a senhora está à frente, mas tem toda uma equipe que fez acontecer aquele trabalho de ontem. Aos casais que participaram, aqueles que talvez não puderam estar, né, que numa próxima oportunidade estejam, porque Deus falou grandemente através daquela palestra e através de todo o evento. Então eu quero é dar honra a essa equipe, porque não foi eu, nem foi a pastora, mas todo o trabalho, em momento algum, essa equipe veio até nós para falar: pastor, tem que fazer isso, pastor, tem que fazer aquilo. Não, todo o trabalho foi feito por essa equipe, e é isso que a Igreja Viva precisa. A Igreja Viva precisa disso, de vasos. O que eu apresentar todo bonitão de terno e gravata, hein, Paulo? Bonitão aqui, pegar o microfone, falar bonito, mas eu não tenho a disposição de servir. Então, eu aprendi que hoje, irmã Helenice, que o vaso, ele tem que ser disposto. Então, que Deus possa honrar vocês grandemente, Adriano, que entrou nessa missão aí também, né, e que está disposto a fazer aquilo que Deus colocou no coração. Gostaria que a igreja se colocasse de pé para que nós pudéssemos orar. Eu nem vou chamar ninguém aqui para não ficar, né, porque eu trabalho em equipe, e nós vamos orar por essa equipe. Tem um nome essa equipe? Tem, irmã? Tem um nome essa equipe? É aí, então pronto. Então você agora, eu te convido a orar por essa equipe, departamento de eventos, porque fez acontecer com oração, com dedicação, com disposição, fez acontecer. Em o nome de Jesus Cristo, Filho, nesta hora nós, como tua igreja, oramos, Senhor Deus, por esta equipe, departamento de eventos. Senhor Deus, que eles se uniram, trabalharam em prol de um evento, o qual nós vivemos ontem, e o Senhor fez presença, agindo, falando, ensinando, instruindo, onde nós tivemos um momento de aprendizado, Pai. E que para isso acontecesse, teve pessoas que estavam orando, dedicando, empenhados. Então, Pai, nesta noite eu venho aqui junto com os meus irmãos, com a igreja, orar por esta equipe, por estes irmãos que se colocaram como vasos dispostos. Que o Senhor possa estar honrando a cada um, que o Senhor possa estar livrando-os de todas as ciladas, armadilhas, de toda a investida do inferno, e que esses possam continuar a progredir, eles possam continuar a fazer em prol da tua obra. Pai, repreenda toda a artimanha do mal, joga por terra toda a força opressora, anula toda a casca maligna em nome de Jesus Cristo, e que eles possam continuar, meu Pai, a promover trabalhos onde a tua presença seja real, em nome de Jesus Cristo. Eu te louvo e te agradeço em nome de Jesus. Que Deus abençoe vocês e continue abençoando a igreja. Se coloque disposto na obra de Deus. Se coloque disposto na obra de Deus. Amém? Deus abençoe a todos e agradeço a rica oportunidade.
1: Glória a Deus. E foi lindo mesmo. Glória a Deus. Aleluia. Foi realmente tudo muito lindo, desde a decoração, até a distância das mesas estava perfeita. Eu comentava hoje, foi tudo como é que fala? Exatamente, minuciosamente. Detalhado, foi tudo muito perfeito. Que Deus abençoe grandemente o departamento de eventos, né? Que são feitos por pessoas, por vasos disponíveis. Que Deus abençoe grandemente. Fique com essa palavra. Porque é o que o Espírito Santo falou hoje nessa casa. sobre essa disposição, sobre estar disposto. Às vezes você pode olhar para você e pensar assim, eu tô um vaso, eu tô só o barro. Né? Aquele vaso que acabou de ser formado, tá só o barro, não tem um frufru no vaso, não tem um enfeite, um negocinho assim, só o barro. Mas é você disponível que o Senhor quer usar. Amém, irmãos? Fique com essa palavra. Esteja disposto para o Senhor Jesus. Amém? Vem, irmã Alexandra, orar pelos dizimistas e ofertantes. Pastora, prepara um louvor para Deus em nome de Jesus.

0: da igreja. E Deus tem falado tanto, né? Do nosso, de nos entregarmos para Ele, de tirar tempo para Ele, de buscar o Espírito Santo, independente da nossa condição, do momento que estamos agora, se passando por tribulação, se alegre, momento de buscar. O Senhor tem cobrado essa busca, esse tempo. É o que tem sido falado aqui nessa casa, né? Independente se você tem vontade de orar, vontade de ler a Bíblia, vontade de tirar um tempo, não é a vontade, é fazer, disposição. Porque a vontade vai vir com o tempo. Às vezes você vai orar um minuto e achar que é demais, mas fazendo isso todos os dias, um dia você vai se pegar orando uma hora e tendo vontade de orar mais. Um dia você vai pegar e estando na rua e falar, nossa, eu tenho que voltar logo, porque está chegando a hora da oração, da leitura da palavra. Porque tudo é disposição. Não é vontade que nos faz crescer. É disposição. É 1%, né, presbítero Fábio? É 1% do dia que nos faz 100% durante todos os dias da nossa vida. Amém? Que o Senhor possa abençoar a vida de cada dizimista, cada ofertante da casa dele. Que o Senhor venha suprir a necessidade de cada um de nós. Porque é o Senhor que é o Senhor das nossas vidas. Nós entregamos o nosso coração, a nossa disposição. E que o Senhor possa operar, Senhor Jesus, nessa casa, continuando suprindo com a necessidade, Senhor Jesus, as nossas necessidades. E que a paz que excede todo entendimento possa guardar os corações de todos aqueles que aqui estão. Bênção do Senhor seja sobre os lares, sobre o trabalho, sobre os negócios, sobre as empresas. E que o Senhor possa fazer conforme a vontade dEle sobre as nossas vidas. Amém? Pode ficar à vontade, em nome de Jesus.
1: Glória a Deus.

0: Glória a Deus, aleluias. Deus seja louvado. Presbítero Marcos Zulli, vem cá, por favor. Isso, a ele eu? Uai, presbítero. Nós já vamos passar para a palavra, mas sábado é o dia, né, do culto evangelístico na Praça do JK. Eu vou pedir o presbítero Marcos Zulli para falar sobre este trabalho e para fazer este convite a todos os irmãos, em nome de Jesus.
1: Deus. Amém, igreja? Paz do Senhor Jesus a todos. Dia 19 de setembro, né, próximo sábado, o culto vai acontecer. Quem crê em nome de Jesus? Amém. Tremendo não, né? E nós precisamos de um evangelismo na parte da manhã, às 9 horas da manhã. Então, os irmãos que puderem nos ajudar no evangelismo no sábado, no final do culto, pode procurar a diaconisa Daniela e dar o seu nome, em nome do Senhor Jesus. Viu? Para a gente ter a quantidade que a gente vai precisar para estar fazendo a estratégia lá no sábado. Então, de nos ajudar lá, às 9 horas da manhã, eu creio que vai ser benção, né? E nós unidos, nós somos bem mais fortes. E vamos fazer um culto ali, né? Evangelismo, né, missionário? Para ganhar almas para o Senhor Jesus. Então, dia 19 de setembro, às 19h30, lá na Praça do JK. O Senhor vai operar grandemente naquele lugar. Eu creio em nome do Senhor. E vai ter mais igrejas que vai nos ajudar nesse evangelismo, né? Então você está convidado. Quem vai, só para a gente ter uma certeza, quem vai participar conosco? Eita glória aí, ó. E aí o interessante é a gente, se todo mundo ir de blusa branca, viu? Em nome do Senhor Jesus. Se puder ir de blusa branca, vai ser melhor ainda. Então, sábado, às que horas? 9 horas. Isso, vai ser lá na igreja Fonte de Água Viva, que nós vamos estar encontrando lá, beleza? Eu vou estar colocando o endereço lá no grupo da igreja e os irmãos acompanham lá. 110, Rua Vital Brasil, número 110. Então, JK, quem conhece ali? Então, às 9 horas nós já vamos estar encontrando lá na igreja, amém? É mais fácil, é mesmo, na rua da casa da irmã Helenice, pouco para baixo, né, irmã? Depois ali do cruzamento ali, a primeira igreja que estiver ali, nós vamos encontrar lá às 9 horas da manhã, viu? Em nome do Senhor. Vai ser bênção, não vai? Vamos resgatar essas pessoas, né, presbítero Fábio? Vamos lá buscar esse povo aí, pregar o evangelho, porque Jesus está nos chamando para essa obra. E nós juntos aqui, olha para você ver. Se for só nós aqui, creio que já ia ser bênção. Mas nós vamos ter mais um grupo ainda, vai ser mais bênção ainda. E juntos, hein, Diaco? Hein, pastor? A obra vai acontecer. Então, já marca aí já, dia 19 de setembro, amém? Eu agradeço a oportunidade, em nome de Jesus.
0: Glória a Deus. 19 de setembro, o evangelismo vai ser às 9, né, presbítero? E o culto, às 19h30, na Praça do JK, né? Na Praça do JK. Vai ser muito bom, eu creio, em nome de Jesus. O Senhor vai fazer grandes coisas. E enquanto houver ali o evangelismo, que nós possamos nos lembrar de onde o Senhor nos tirou, né, pastor? De onde um dia o Senhor nos tirou, nós que estávamos num charco de lodo, no lamaçal, num lugar terrível que o Senhor nos tirou, e Ele teve misericórdia de nós. E é este amor que nós precisamos falar para o próximo. Que o Senhor pode restaurar, que o Senhor pode mudar vidas, que o Senhor pode transformar cenários, que o Senhor muda histórias. Amém, igreja? Vem, pastor Mauro, trazer a palavra do Senhor aos nossos corações, em nome de Jesus. Glória a Deus, aleluias. Estenda suas mãos para cá, vamos apresentar a vida do homem de Deus. Que Deus abençoe grandemente, né? Soberano Deus e Pai, Deus maravilhoso, Deus poderoso, nos colocamos, Senhor, diante de Ti, ó Deus, e Te agradecemos pelo Teu operar, pelo Teu mover neste lugar, por tudo, Deus, que o Senhor já falou no nosso meio. Nessa hora, Deus, estamos com o nosso coração preparado, como uma terra boa, Pai, pronta, Senhor, para receber, ó Pai, a Tua semente, que é a palavra do Senhor, que é essa, Senhor, que permanece para sempre sobre as nossas vidas. Eu apresento a Ti a vida do Teu filho, do Teu vaso, ó Pai, que o Senhor possa usar este vaso disponível para a honra e glória do Teu santo nome. Amém e graças a Deus.
2: Povo de Deus, boa noite, a paz do Senhor. Amém, igreja. Deus é maravilhoso, hein? Está falando aos nossos corações nessa noite. Isso é bom, quando nós estamos ligados, quando nós deixamos o Espírito Santo de Deus falar o nosso coração. Ouvimos tanta coisa durante o dia, tantas pessoas. Precisamos de ouvir a voz de Deus. Precisamos de ouvir o Espírito Santo de Deus falar o nosso coração. Amém? Quero compartilhar uma palavra com os irmãos nessa noite. Fica ligado, deixa o Espírito Santo de Deus falar o teu coração nesta noite. Se coloca de pé, por favor, abra a Bíblia, Evangelho segundo escreveu Lucas. Tema da noite é os peregrinos. Olha só, os peregrinos. Lucas 24. Evangelho de Lucas 24. Os peregrinos. Vamos entender nesta noite o que é um peregrino, o que é ser um peregrino. Será que é bom? Será que é ruim? Olha lá, hein? Vamos olhar na Bíblia Sagrada. 24:13. 13. Está assim escrito na Bíblia Sagrada, aqueles que estão pela Melodia Sete Lagoas, que Deus continue abençoando. Lucas 24:13. E eis que, no mesmo dia, iam dois deles para uma aldeia que distava de Jerusalém 60 estádios, cujo nome era Emaús. E assim iam falando entre si de tudo aquilo que havia sucedido. E aconteceu que, indo eles falando entre si e fazendo perguntas um ao outro, o mesmo Jesus se aproximou e ia com eles. Mas os olhos deles estavam como que fechados, para que não conhecesse. E lhe disse: que palavras são estas que vocês estão dizendo caminhando, trocando entre si? E por que estáis triste? E respondendo um cujo nome era Cleófas, e disse-lhe: és tu só um peregrino em Jerusalém e não sabe as coisas que nela têm sucedido nesses dias? Pode se sentar, pode se sentar. Glória a Deus, louvado e agradecido é o Senhor. Eu disse que o tema da noite é os peregrinos. Talvez quando a gente fala de peregrino, talvez se a gente perguntar, alguns falam: ah, eu quero ser, não quero ser. Mas nós vamos, dentro da Bíblia Sagrada, tentar entender um pouco o que é ser um peregrino. Porque às vezes existem peregrinos aí, existem pessoas que são peregrinos e talvez não saibam. E dentro da Bíblia ela nos ensina tantas coisas e nós tiramos tantos exemplos e aproveitos para a nossa vida diária. Tudo que nós olharmos aqui na Bíblia Sagrada, nós vamos conseguir trazer para a nossa vida. Tudo que nós lemos na Bíblia Sagrada vai nos direcionar, pode ter certeza disso. A Bíblia diz que Jesus tinha sido morto, ressuscitado, e ele aparece. A Bíblia diz que alguns viu, outros não viu. Mas relata algo tremendo, que dois dos discípulos saem para ir para Emaús, aos 10, 11 quilômetros de Jerusalém. Cleófas era um, o outro não menciona o nome. A Bíblia diz que eles iam andando, maestro, iam andando. Tudo aquilo que tinha acontecido, olha só, eles tinham visto milagres por parte de Jesus, eles tinham visto Jesus pessoalmente, eles tinham conversado com Jesus, ouvia tudo aquilo que aconteceria depois. Só que a Bíblia diz que eles não ficaram em Jerusalém, eles vão para uma aldeia, para uma cidade. E os dois vão caminhando, caminhando e conversando entre si. Conversavam tudo aquilo que tinha acontecido. Morte de Jesus, esperando ressuscitar ao terceiro dia, porque eles tinham ouvido do próprio Senhor Jesus. Só que eles não tinham contemplado a ressurreição de Jesus. Iam eles caminhando e conversando. A Bíblia diz que no meio do caminho, Jesus então encontra e começa a andar com eles. Eu estava lendo e eu lembrava alguns anos, quando a gente era mais jovem, a gente ia para algum lugar e a gente estava voltando, e aí no meio do caminho a gente ia passando, alguém encontrava com a gente. E aí, tudo bem? A gente, tudo bem, nem conhecia. Você está indo para onde? Ah, estou indo para tal lugar. Ah, eu vou com você, de carona. Era assim antigamente. Era assim. Então vamos lá e tal. E aí juntava um, a gente passava. Não era? No meio do caminho tinha outro e a gente ia conversando, conhecia. Mas fazia companhia. Pastor Claudinei, era assim, não era? Presbítero Fábio, era assim? Não era? E a gente ia conversando, aconteceu isso também. Os dois iam, e aí de repente o homem, tudo bem, como é que tá? Tá bem, vamos embora. E eles começaram a andar. E aí, Jesus ao lado deles. A Bíblia diz que Jesus observa que eles estavam tristes. E diz que vocês estão conversando, vocês estão tristes. Um deles vira e diz: olha, tu és um peregrino aí aqui em Jerusalém? Tu és um forasteiro aqui em Jerusalém? Está passando? Não ouviu falar do que aconteceu? Não sabe o que aconteceu? Ah, e Jesus talvez pergunte: o que aconteceu? Eu quero saber. Aleluia, vai entendendo. Aqueles homens dizem: olha, mataram o nosso mestre, o grande profeta Jesus Cristo de Nazaré. Mas mataram ele? Sim. Mas e aí, o que aconteceu? Aí ele disse que ao terceiro dia ele ia ressuscitar. Mas nós não vimos. Algumas viram. Outros que estavam conosco até foram também, mas quando chegaram lá não viram ele. A Bíblia diz que os olhos deles estavam fechados, mas não fechado fisicamente, meu irmão, estavam fechados espiritualmente. Olha só a situação daquele que perde a esperança, daquele que perde a confiança e perde a esperança nas palavras de Jesus. Jesus tinha dito para eles: olha, não preocupe, que no terceiro dia eu vou ressuscitar. Eu vou voltar, aleluia. A morte não tem poder. E aqueles dois iam falando, talvez contestando e julgando. Estivemos com Jesus, passamos com ele, andamos com ele, estamos esperando ele e ele ainda não apareceu. Aleluia. Olha o que Jesus diz, olha. O 25. E lhes disse: ó néscios, ou seja, ó ignorantes, ó ignorantes, ó tardio de coração, demora demais para entender as coisas, para crer tudo o que os profetas disseram. Porventura não convia que o Cristo padecesse essas coisas e entrasse na glória. E depois Jesus ia falando mais coisas. E eles andando, mas a Bíblia diz que os olhos deles estavam fechados. Eles ouvindo isso, alguém do meu lado, andando comigo, eu pergunto se ele era peregrino, forasteiro, e ele começa a falar de tudo aquilo que o próprio Cristo tinha falado. A visão estava fechada. Eles estavam com uma visão tão fechada que eles não entendiam que era Jesus ao lado. É um perigo, meu irmão. É um perigo nós sermos peregrinos. na nossa caminhada. A Bíblia diz que nós somos peregrinos aqui. A Bíblia diz, neste mundo nós somos peregrinos, porque estamos de passagem. Mas é um perigo nós sermos peregrinos com Cristo. É um perigo, porque o peregrino, o forasteiro ou o turista é aquele que passa, aleluia. Vai entender. O peregrino é aquele que passa. Aquele que passa por algum lugar e vai embora. Ele não procura saber as coisas que estão acontecendo. Ele não sabe do que está acontecendo. O peregrino, ele não sabe. Ele não sabe, ele passa e vai embora. Olha, está vendo, não, está bonito aqui, está feio aqui, mas ele não sabe o que está acontecendo. Aqueles homens perguntaram se Jesus era um peregrino. Mas eles que eram peregrinos, estiveram com Jesus, andaram lado a lado com Jesus, mas não acreditava na volta do Messias. Não acreditava na ressurreição de Cristo. Talvez até julgaram no meio do caminho, falando algo que não deveria ter falado. Oh Deus, olha só. A Bíblia diz que eles vão caminhando, caminhando, caminhando. E quando chega para ir para a aldeia, Jesus diz, agora eu vou seguir aqui. Eles dizem, olha, já está tarde. Não convém que tu vai, não. Venha, venha, fique conosco, fique conosco, aleluia. Mesmo com os olhos fechados, talvez eles queriam dar morada para aquele jovem ou aquele moço que estava ao lado dele, que era Jesus. Não convém que o Senhor vá embora, fique conosco. E aí depois a gente sabe que ele chega, e a Bíblia diz que quando no primeiro partir do pão, os olhos deles se abrem, mas não são os olhos carnais, são os olhos espirituais. Eles andaram 10 quilômetros com Jesus, estava aguardando a volta do Messias. 10 quilômetros andando com aquele que diz que viria e voltou. Eles não entendiam, Jesus estava ao lado deles 10 quilômetros. Olha o perigo, meu irmão, de eu, você, nós andarmos 10, 11, 20, 30, 50 anos, um ano ao lado de Jesus e não entender que Ele está ao nosso lado. Olha a oportunidade que eles tiveram. Eles não sabiam porque os olhos deles estavam fechados, vetados, porque eles estavam olhando somente o carnal, somente o que os olhos poderiam enxergar, mas que o coração não estava sentindo. Era necessário eles sentir de coração que Jesus estava ao lado deles. A palavra foi lançada para o próprio Jesus, olha só. A palavra foi dita pelo próprio Senhor Jesus, missionário. Quando os olhos estão fechados, nós não ouvimos nem a voz do Senhor, nem a palavra de Deus, nós conseguimos entender, porque os olhos estão fechados. Talvez já são peregrinos, peregrinos que estão passando. Tome cuidado, meu irmão, não vamos ser peregrinos. Eles disseram para Jesus, tu és um peregrino. Peregrino eram eles, eram eles. E é um perigo ser peregrino, porque eu não sei o que está acontecendo. Talvez eu estou passando, aleluia, Jesus está curando, Jesus está libertando, Jesus está salvando, mas eu sou peregrino, não sei o que está acontecendo. O meu irmão está recebendo, a minha irmã está recebendo, mas eu sou um peregrino, eu estou de passagem. Jesus curando, Jesus está libertando, Jesus está salvando. Talvez você não está ainda observando. Talvez você está de passagem. Talvez como um turista, vem e volta. Não olha para o lado, não vê as maravilhas de Jesus. Não sabe o que Deus está operando em nosso meio. Aleluia. Ele tem operado, Ele tem manifestado do poder dele. Mas és tu um peregrino. Não sabe o que está acontecendo. Meio do ano nós ganhamos a viagem maravilhosa. Fomos lá para a Serra do Cipó. Eu passava e até olhava algumas coisas, mas não sabia o que estava acontecendo, porque eu estava de passagem ali. Eu estava como um peregrino, achei bonito, não é? Não é, meu bem? Lindo, as cachoeiras, né? Os pastores também foram, lindo, maravilhoso. Mas sabe o que está acontecendo lá? Não sabe, porque nós éramos turistas, nós éramos peregrinos, nós estávamos de passagem. Muitas coisas maravilhosas lá aconteceram e acontecem, mas eu não sei. Eu não sei, porque passei. Talvez até vamos voltar. Nós vamos voltar, meu bem, em nome de Jesus. E aí eu vou procurar saber mais. Só que aí depois eu volto e vou embora. Entende nesta noite, o peregrino? Aleluia. Até passa, até ouve, mas não sabe o que está acontecendo. Não sabe o que está acontecendo. Eu disse que Jesus está curando, Jesus está libertando, Ele está salvando. Eu estou ouvindo isso. Aleluia. Estou contemplando isso. O peregrino não contempla. O peregrino, ele só ouve falar. Talvez nem ouve falar. Os olhos estavam fechados. Eles não enxergavam. Foi necessário, no partir do pão, os olhos deles se abriram. Esse partir do pão, eu entendo que é encontro com Jesus. Porque Ele é o pão da vida. Ele é o pão da vida. É o encontro com Jesus verdadeiro. Eles estavam esperando, foram embora, andaram, saíram das cidades, não esperaram nem a promessa, aleluia. Não esperaram nem a promessa de Jesus, olha só. Eles foram embora. Eles não esperaram a promessa de Jesus. Sabe por quê? Eles estavam querendo sair. Já não tinha mais confiança. Não tinha confiança. Já não dava mais crédito naquilo que Jesus tinha falado para eles. Eu voltarei ao terceiro dia. Ao terceiro dia estarei de volta. Esteve com Jesus. Aleluia. Tem dito que esteve com Jesus. Anda com Jesus. Mas não é um de Jesus. Esteve com Jesus. Se Jesus diz, meu irmão, vai se cumprir. Se Ele fala, vai se cumprir sobre a tua vida. A palavra dEle é verdadeira. Foi dito aqui. A palavra dEle é verdadeira. Se Ele diz, vai cumprir. Não saia. Não saia, não vá embora. Não vá embora. Não seja um peregrino, meu irmão. Não seja um peregrino, minha irmã. Aguarde a promessa de Jesus. Se Ele diz que Ele vai voltar, Ele vai voltar. Se Ele disse que vai curar, Ele vai curar. Se Ele disse que vai libertar, Ele vai libertar. Pode ter certeza disso. Abra os olhos nessa noite. Os dois indo para Emaús, meio do caminho. Aleluia. A Bíblia não menciona, mas quem sabe, talvez Jesus ouviu tantas palavras daqueles dois diaconis que ele não gostaria de ouvir. Vai pegando aí. Talvez Jesus ouviu tantas palavras daqueles dois nesses 10 quilômetros que Jesus não queria ouvir. Jesus disse que voltaria e não voltou. Nos deixou órfão. Uns foram lá, diz que viu, outros não viu. Nem acredito, nem acredito, nem acredito. Falando com Jesus, que não acreditava na promessa dele. Peregrino não sabe o que está acontecendo. Peregrino, ele passa rapidamente. Ele não observa. Agora aquele que tem os olhos abertos para o Senhor, aquele que tem os olhos abertos para o Senhor, ele ouve a palavra de Deus. Ele ouve a palavra de Deus. Ele espera no Senhor. Ele confia no Senhor. Ele aguarda no Senhor. seja 3 dias, não aconteceu, seja 5, não aconteceu, seja 10, 1 mês, não aconteceu, mas ele confia, ele deposita a esperança, ele não perde a esperança em Deus, ele não perde, ele não murmura, tá ruim, tá difícil, mas glória a Deus, porque eu sei que eu vou vencer. Jesus disse que eu sou vencedor, ele disse que eu vou vencer, eu sou vencedor, ele disse que vai me curar, eu vou receber a cura, disse que vai libertar alguém, eu creio, eu não posso ser como um daqueles, os olhos fechados, Jesus ao teu lado, e você não está vendo Jesus curar, tu não está vendo Jesus libertar, tu não está vendo Jesus transformar vidas. Muitos andaram. Aí Jesus partiu do pão, o abençoou, não é? E depois foram para Jerusalém, congregaram com os 11, aleluia. E depois ficou mais 40 dias, e depois está sentada à direita de Deus Todo-Poderoso, olhando para você, intercedendo por você, entregando as bênçãos para você, derramando as bênçãos para você neste momento, que confia, que acredita, que não é um peregrino, que sabe do que está acontecendo, que sabe do que está acontecendo. Aleluia. Jesus, ele é maravilhoso, ele é maravilhoso, mas abra os teus olhos espirituais nessa noite, começa a enxergar, talvez Jesus está querendo andar ao teu lado,

10 quilômetros que aqueles dois discípulos andaram com Jesus, meu irmão. Talvez aqueles 10 quilômetros poderia ser difícil, mas Jesus estava ao lado deles. Eles conseguiram chegar na aldeia porque Jesus estava ao lado deles. Sabe por quê? Olha só. Se eles estavam tristes, já tinha perdido a esperança, já não confiava mais, e tinha um caminho a prosseguir ainda. Talvez aqueles 10 quilômetros.